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Tomar a palavra de Deus leve. 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

0: 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Amém. 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Meu irmão, essa é a fé. Essa é a desejo não personal. 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E mesmo com essa situação aqui, Jesus apara e Jesus avisa e vamos vir. Mas não chame, vamos se cair. Uma ilustração de fé, de perseverança, mas uma ilustração muito interessante. 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

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Cada bebê de novo estudia, analisa, senhor, tem um mensagem para. Dos crônicas capítulo 20, Josafat, rei de Israel, está derrotado Moab e Amon. Deus fez uma promessa ao seu povo de donar uma terra primitiva. Deus permitiu ao seu povo de sair fora de Egipto, é lugar de esclavitude, é lugar de maleza, é lugar de opressão, é lugar de abuso, é lugar de injustiça, para ir bem uma terra primitiva. 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